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1: Bom dia, dois dos três portugueses que estão dados como desaparecidos depois das inundações no Nepal são irmãos. Trata-se, segundo a Secretaria de Estado das Comunidades Portuguesas, de um homem e de uma mulher. A mesma fonte disse em declarações ou notícias ao Minuto que o português localizado ontem reside em França. Assim, dois dos três portugueses que estão desaparecidos na sequência das inundações relâmpago no Nepal são irmãos. Trata-se de um homem e de uma mulher. A informação foi avançada pelo Secretário de Estado das Comunidades Portuguesas, Emílio Sousa, à RTP, que esclareceu ainda que um vive na Austrália e a mulher em Portugal, confirmando que a informação chegou através de uma amiga de ambos que vive também na Austrália. O português localizado, que estava entre os quatro desaparecidos contabilizados até à manhã de quinta-feira, está bem de saúde e em segurança. O homem estava na fronteira com o Tibete, mas aparentemente longe do sucedido, tal como explicou o Ministério dos Negócios Estrangeiros. Para além dos irmãos, há ainda uma portuguesa desaparecida. Recorde-se que um fluxo forte de água, lama e detritos desceu a grande velocidade na manhã de quarta-feira de ambos os lados da fronteira montanhosa do Nepal e do Tibete, território chinês. De acordo com o Instituto de Estudos Geológicos dos Estados Unidos, a enxurrada pode ter sido causada pelo colapso de um glaciar com uma violência tal que terá provocado um sismo de magnitude 5,2 e numerosos deslizamentos de terras. Robbie Williams, Grace Jones, Lauryn Hill, Clipse, Deftones e Tony Stark estão entre os artistas e bandas que atuam entre hoje e domingo no Festival Calorama, que decorre no Parque da Bela Vista, em Lisboa. O recinto hoje abre às 4h30 da tarde, estando a atuação do cabeça de cartaz Robbie Williams, marcada para a 1h20 da manhã. Antes do cantor britânico, atuam também no palco principal Interpol, Maro, Engine de Poitrine e Folk Beach Trio. Pelo palco secundário passam Grace Jones, Jude Lyne, Melody's Echo Chamber, Anna Von Oswolf e a Sul, projeto da cantora e produtora Cláudia Sul. Já no terceiro palco, dedicado exclusivamente à música eletrónica, vão atuar hoje Annie, Lola Haru, em modo back-to-back com Roman Flugel, Budino, Nathan Fake e Viegas. Até domingo atuam ainda Miss Lauryn Hill, num espetáculo que conta com a participação do Wyclef Jean, com quem fundou os Fugees em 1990, Yig, Marley e Zion, filhos da cantora, Vince Staples, Bruno Pernal, a Non-Mortal Orchestra, Orsmith Disco, Deftones, Turnstile e Sam the Kid com Orelha Negra e Orquestra, em substituição dos Black Star, dupla que junta Mos Def e Talib Kweli, que, por razões alheias à organização, cancelaram a atuação no Calorama. O palco Panorama fica ainda marcado por uma forte presença do coletivo Príncipe Discos, com DJ Lee Cox, DJ Mar Fox, Elvio Fox, Dionic, Nidia, Sound Preta e Guetão, projeto que junta DJ Niga Fox, DJ Danny Fox e DJ Firmeza. Nesta edição em que o festival voltou a juntar-se à Cultural Affairs, responsável pelas galerias Underdogs e Eterno, a estrutura em volta do palco principal é da autoria de Diogo Aguiar Studio, que trabalha na fronteira entre arte e arquitetura. Já a decoração do palco Sagres ficou a cargo da ilustradora e designer gráfica Leonor Violeta.
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Olá, bom dia, sejam bem-vindos ao início desta emissão Oxigênio da sexta-feira com as cores da hora do sol, tudo por culpa da insistência Oxigênio Mo Colors com The Co-Operators, lá atrás na abertura Soon Come. É insistência Oxigênio Mo Colors e The Co-Operators. Também o som clássico de Johnny Osborne, gravação de 1979, Can't Buy Love. E depois de um cheiro de hora do sol, um pouco de Heróis no Ar. Peaceful Nights, protagonista dos melhores do ano da produção nacional de 2025, a dupla Gas Twin. Manhãs de música para despertar, 10 minutos depois das 7. Bom dia.

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sonho e o despertar. Estivemos com Mark Farina em Dream Machine. E às vezes o problema é mesmo levantar da cama. A ajuda a cargo de Shaolin Cowboy, esta é Réveillé. Estamos com 20 minutos depois das 7.

manhã, Oxigênio, música para despertar agora com a ajuda do toque francês de Étienne de Crécy, som clássico de 1995, esta Le Patron est devenu fou. Continua a ajudar a despertar as manhãs de 2026, 28 minutos depois das 7, Étienne de Crécy em fundo, antes o britânico Alec Campbell e o seu hit de 2021. O DJ e produtor baseado em Londres, que assina como Shaolin Cowboy, a contar com a voz da francesa Manon. E a música para despertar, Réveillé. Grande sucesso que catapultou Shaolin Cowboy em 2021. Lá atrás foi mais um clássico Oxigênio, Mark Farina e Sean Hines, Dream Machine. Este é o som clássico de Super Discount de Étienne de Crécy. Daqui a pouco o regresso às novidades e o regresso à lista de insistências com um novo single de O'Flynn, Faith in You. Quando estamos agora com 30 minutos depois das 7.

Yo-Yo Flynn, música nova a rodar com insistência no Oxigênio, Faith in You. Agora há 23 minutos 18, Kyoto com a voz inconfundível dos Lamb, Blue Roads, em Moth. Já em fundo a remistura Oliver Knight.

É o novíssimo single da Dawn Glory, o protagonista dos melhores do ano para a Rádio Oxigênio, com o álbum Paper Can't Drop Fire. Novo single deste Sun Dancer. Dawn Glory, o australiano Gordon Lee. Antes estivemos com a música nova, O Flynn, Faith in You. Já a seguir continuamos com a influência do jazz e Catalyst. Em What's a Name?

final de hora, a cruzar a ponte para as 8, à hora certa. A informação é o Caleidoscópio com Liliana Teixeira Lopes, já postos para entrar em estúdio. Estamos com Substance Abuse e este Bridges com AC Alone e a North Street Vocal Mix. Antes foi Tiami Sweeney e Professor Edge com Here and Now, também Catalyst, What's a Name e Dawn Glory, novíssimo single Sun Dancer. Vem informação, vem aí o Caleidoscópio. 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

0: Dia, o Ministro da Economia e da Coesão Territorial, Castro Almeida, faz hoje um balanço do PRR, o Plano de Recuperação e Resiliência, em Lisboa, na reta final para a execução. A conferência de imprensa tem lugar no Campus 21, sede do Governo, em Lisboa, pelas 10:30 da manhã. O prazo final para a execução do PRR, definido por Bruxelas, termina na segunda-feira. Castro Almeida tem vindo a defender a total execução do plano, a menos que ocorra alguma anormalidade. Segundo o último relatório de monitorização do plano, elaborado pela estrutura de missão Recuperar Portugal, a execução do PRR encontra-se nos 75%. Numa entrevista à agência Lusa, o presidente da Comissão Nacional de Acompanhamento do PRR, Pedro Dominguinhos, disse que Portugal aumentou as probabilidades de execução do plano a 100% e que os últimos dias não serão decisivos, mas adiantou que as obras vão continuar mesmo depois de agosto. Esta situação vai verificar-se, por exemplo, nas escolas, centros de saúde e residências estudantis. Na prática, a meta formal é cumprida e os investimentos que apresentarem uma conclusão substancial poderão ter as suas obras a decorrer. A Ministra da Cultura, Juventude e Desporto, Margarida Balseiro Lopes, revelou que já foram emitidos mais de 50 mil vouchers do programa Cheque Livro de Apoio à Leitura, de que a segunda edição termina segunda-feira. Margarida Balseiro Lopes falava ontem à margem de uma visita à Feira do Livro do Porto, acompanhada pelo Presidente da Câmara Municipal do Porto, Pedro Duarte, tendo revelado que a segunda edição, que foi prolongada em junho, cumpriu o objetivo de superar a edição inaugural deste programa. A obra Composition 3 do pintor neerlandês Piet Mondrian vai a leilão em Londres em outubro, com uma estimativa entre 20 e 30 milhões de libras, 23 e 35 milhões de euros, anunciou a leiloeira. Em comunicado, a leiloeira Christie's referiu que será a obra mais importante de Mondrian em leilão na Europa desde 2009. De acordo com a leiloeira, é a primeira vez que o quadro vai a leilão, que tem lugar no dia 14 de outubro. Pintado em 1920, este quadro recua a um momento fundamental da carreira do artista, quando alcançou os primeiros exemplos pioneiros do seu estilo visionário neoplástico. Nesse ano, Mondrian completou apenas 8 quadros marcantes, 5 dos quais estão em coleções de museus internacionalmente reconhecidas: a Tate em Londres, o Museu de Arte Moderna em Nova York, o Museu Sedelitz em Amsterdão, a Galeria Nacional de Arte Moderna e Contemporânea em Roma e o Museu William Mack em Ludwigshafen, indicou a Christie's. O ator Rupert Green vai voltar a interpretar Ron Weasley, mas desta vez em palco. Em Nova Iorque, o ator britânico vai pisar o palco durante 17 semanas para dar vida à versão adulta de uma das personagens mais acarinhadas da saga Harry Potter. A partir de 2 de fevereiro do próximo ano, o ator vai fazer parte do musical Harry Potter e a Criança Amaldiçoada no Lyric Theatre, na Broadway, em Nova Iorque, dando vida à versão adulta de Ron Weasley. Harry Potter e a Criança Amaldiçoada conta a história dos três amigos, Ron Weasley, Hermione Granger e Harry Potter, já adultos e com filhos.
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início de hora nesta manhã, Oxigênio. Abrimos a hora ao ritmo Drum and Bass Submorphix. Convite em Aurora Blue. E agora estreamos esta novíssima remistura de Logistics para Everything But The Girl. É editado hoje. Run a Red Light. Remistura Logistics. Para descobrir no Oxigênio, 8 minutos depois das 8.

clássico do futuro, a novíssima remistura de Logistics para Everything But a Girl, editado hoje pela Hospital Records. Run a Red Light.

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4: Amanhã, Oxigênio, estamos a 24 minutos das 9, em fundo, Thundercat e Tame Impala com No More Lies. Para trás ficamos com Wonky Logic, música nova a rodar com insistência no Oxigênio. Underneath the Same Sky, Wonky Logic com Vanessa Rani. Lá mais atrás, John Beltran com o seu projeto Sol 7 em Maragogi e ainda Ultranate, som clássico, a remistura Dego de 4-Hero para Twisted, é um clássico Oxigênio. Thundercat em fundo, daqui a pouco regresso à lista de insistências com novidades da Michi e a remistura de Knowledge.

0: Tivemos com Amanda Whiting e a remistura de Chris Cracknell, Where Would We Be? Aliás, Where Would You Be?
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0: Antes, som clássico Since I Left You com The Avalanches, a remistura Prince Paul e também a insistência, música nova para Michi, remistura Knowledge.
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0: Sons da Costa Oeste, Michi com Mami, recuerdo.
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0: A contar com o brasileiro Gabriel da Rosa.
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0: E também Thundercat com Tame Impala, No More Lies.
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0: Em fundo, estamos com os sons do novíssimo álbum de Rubel.
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0: O álbum Casas.
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0: Rubel com Emicida e a Mercer Rewind.

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belíssimo mantra incluído em Casas, o novíssimo álbum de Rubel, acabado de editar na Mr. Bongo. Mantra, Rubel com Emicida. 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

Final de hora, estamos a 1:09, em fundo. Madlib, instrumental de Madlib, Rhythm Chant. Sons do excelente Sound Ancestors. Às 9, a informação, caleidoscópio com Liliana Teixeira Lopes no Oxigênio. Estas são as manhãs de música para despertar, 7:11. Bom dia.

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1: Bom dia, mais de um terço dos alunos de 38 colégios tiveram 19 ou 20 valores e pelo menos uma disciplina em 2024-2025, segundo um relatório que identifica 21 escolas privadas com o mesmo padrão há 8 anos consecutivos. Os dados divulgados pela Direção-Geral de Estatísticas da Educação e Ciência não identificam os colégios em causa, que representam 35% do total de escolas privadas com ensino secundário, nem indicam a que disciplinas foram atribuídas as classificações mais elevadas. Na escola pública, o cenário é muito diferente. Entre os 483 estabelecimentos analisados, apenas 3 atingiram o mesmo limiar, atribuindo 19 ou 20 valores a pelo menos 30% dos alunos. Com o coração livre de cuidados, é a nova exposição de Pedro Cabrita Reis, que inaugura a 15 de setembro no MAAT, Museu de Arte, Arquitetura e Tecnologia, onde fica até dia 15 de fevereiro. Com curadoria de João Pinheiro Anda, a mostra reúne um conjunto significativo de obras que evidencia a diversidade da prática artística de Pedro Cabrita Reis, marcada pelo diálogo entre pintura, escultura, desenho e instalação. Woody Allen vai rodar um novo filme em Madrid a partir de 5 de outubro, segundo uma fuga de informação avançada pela imprensa espanhola. Aos 90 anos, esta será a sua 51ª longa-metragem e o seu terceiro projeto filmado em solo espanhol, depois dos lançamentos de Vicky Cristina Barcelona e de Rifkin's Festival. O enredo e o elenco continuam no mais absoluto segredo, apesar das especulações da imprensa local sobre a participação do casal Penélope Cruz e Javier Bardem, que reside na capital espanhola. A informação foi desmentida por fontes à revista norte-americana Variety. O que se sabe é que o projeto conta com o apoio de milhões de euros em financiamento público destinado a promover a cidade no grande ecrã. O ator britânico Dan Stevens foi escolhido para protagonista de uma nova versão da icónica história do clássico do cinema de 1987, Robocop, que será adaptada numa série para a Amazon Prime Video, segundo avançou o meio especializado Deadline. Mais conhecido pelas séries Downton Abbey e Legion, assim como pela versão em imagem real de A Bela e o Monstro no cinema, o ator britânico de 43 anos vai retomar o papel de Alex Murphy e de Robocop, o seu alter ego Cyborg. Com 8 episódios, a apresentação oficial mantém a identidade e o ADN geográfico do clássico original, voltando a centrar-se num poderoso conglomerado tecnológico que convence a cidade a introduzir um robô avançado na sua força policial. A máquina ganha vida através da consciência de Alex Murphy, um estimado agente que foi morto em pleno cumprimento do dever. A Netflix partilhou oficialmente um novo teaser onde confirma que a continuação do filme Once Upon a Time in Hollywood, de Quentin Tarantino, se chamará, The Further Misadventures of Cliff Booth. No teaser é possível ver Brad Pitt de volta ao papel da duplo de cinema que no original de 2019 servia de parceiro do protagonista interpretado por Leonardo DiCaprio. Convém lembrar que The Further Misadventures of Cliff Booth é uma continuação direta de Once Upon a Time in Hollywood e que conta com um argumento escrito por Tarantino. No entanto, a realização ficou a cargo de David Fincher. The Further Misadventures of Cliff Booth é apontado como o grande filme do serviço de streaming Netflix para o final deste ano. Além de uma estreia em algumas salas de cinema no final de novembro, o filme será lançado também na Netflix no dia 23 de dezembro.
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1: Início de hora nesta manhã de sexta-feira, uma lição no ar. Para trás com Disposable Heroes of Hip Hopersy de Michael Franti, Music and Politics. Também Brian Jackson com Masters at Work e Black Thought dos The Roots a reverem o clássico The Revolution Will Not Be Televised de Gil Scott-Heron. When We Move, estamos com Common, com o herdeiro do espírito rebelde de Fela Kuti, Sean Kuti. Common, 13 minutos depois das 9, When We Move.

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música para celebrar o regresso do sol a este verão estranho de 2026, manhã de sexta-feira, 28 de agosto. Estamos com os extraordinários Kyoto Jazz Massive. E aquele que é o mais recente de originais, 2021, o álbum Message from a

Casanova com Charlotte O.C. em Everything I Wanted, a remistura Yoruba Soul de Hosson Lada em roda por cá desde 2018. De regresso às novidades, de regresso à lista de insistências, agora há 27 minutos das 10. Novidades de Simon Green, Bonobo. Antecipação para o novo álbum, a editar em setembro. Distance in Static. Single de antecipação, primeira escolha para a lista de insistências, O2, Bonobo, esta é Drift.

clássico da eletrónica Down Tempo do final dos anos 90. Nome histórico da música para respirar, The Amalgamation of Sounds, em 1997. E este Tears of Yazdin. Aliás, Tears for Yazd. A contar com a guitarra de John Zaradin. Som clássico dos The Amalgamation of Sounds a ajudar a despertar esta manhã de sexta-feira. Estamos agora a 17 minutos das 10. À hora certa, há Clique

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clássico R&B Street Soul, um dos sons pioneiros da house dos anos 90. Estamos com Charlene Smith e os canadianos Boom Tank Boys, gravação de 1993. I've learned my lesson.

and R&B, a house e UK street soul foi Charlene Smith em 1993. Estamos já do lado cá do milênio com Crazy P, Elijah Rudman's Higher Ground Mix para este Night Rain. Final de hora com Crazy P a 5 minutos das 10. A hora certa, cliques e beats. Estas são as manhãs de Oxigênio 7.

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2: O Azores Burning Summer, que regressa à Praia dos Moinhos, no Porto Formoso, hoje e amanhã, 28 e 29 de agosto, junta música, cultura e sustentabilidade junto ao mar, com uma programação que começa às 6 da tarde e que se prolonga até às 3 da manhã. Assim, hoje, sexta-feira, dia 28, a programação no recinto começa às 8 da noite, com Kini, seguindo-se Lura às 9 da noite. Paulo Flores atua às 11 e Tabanca Dias sobe ao palco à 1 da manhã. Entre os concertos, os DJs sets de Portuga Selecta e Mesquita e Laura acompanham a noite até o encerramento às 3 da manhã. Já no sábado, dia 29, DJs Improváveis dão início à programação do recinto às 8 da noite, antes da atuação de Capitão Fausto às 9, Zé Ibarra às 11, Throws and the Shine à 1 da manhã, com Adriano Sherwood, Herberto Quaresma e Tenreiro a assegurar os DJ sets entre os concertos e até ao final da noite. Também por estes dias, a Praia dos Moinhos recebe DJ sets gratuitos às 6 da tarde, antes da abertura do recinto, criando um ponto de encontro para quem chega mais cedo e prolongando a experiência do festival para além do espaço de concertos. Durante os dias de hoje e amanhã, todos os que se dirigem à Praia dos Moinhos ou ao festival dispõem de estacionamento e transporte em shuttle gratuitos. A dimensão ambiental e educativa vai estar também presente através do Habitat Crescer Sustentável, que regressa no dia 28 de agosto. Hoje, com uma programação dirigida a crianças e jovens, esta iniciativa promove a descoberta do património natural marinho dos Açores através de atividades de literacia do oceano, uma visita à Lota Açor, um piquenique e um workshop de detetives marinhos, incluindo ainda uma passagem pelo Ecofestival. O recinto do Azores Burning Summer funciona com um sistema de senhas de consumo não reembolsáveis, enquanto os copos utilizados são reutilizáveis e sujeitos a caução reembolsável, contribuindo assim para a redução de resíduos durante o festival.
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última ronda nesta manhã oxigênio de sexta-feira, o jazz como inspiração na abertura desta hora. Hands Are For Holding, lá atrás, com Al Fay, também som clássico, o Scoop, mistura Two Banks of Four para Model Mile do álbum Waltz for Coop. Estamos já com Kamasi Washington e este Becoming, 10 minutos depois das 10. Estas são as manhãs de oxigênio até às 11. Bom dia.

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Foi um passeio orquestral com Sly Fifth Avenue, Let Me Ride With Strings. Sly Fifth Avenue com G Metagross. Regresso aos clássicos, estamos com Brand New Avis. Have a good time. Lá atrás tivemos com a insistência para New Levels, New Devils, Kiefer Stone, Tony Stone, Eric the Architect e Cartoons. Regresso a 94, Brother Sister, o álbum de

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Contra todas as evidências, ainda há música para respirar com o sol lá dentro e a celebrar o verão. Nigéria 80, nova coletânea da Strut Records. A rainha do reggae da Nigéria, Evi Edna Ogoli. Gravação de 1988, agora reeditada na coletânea da Strut Records. Nigéria 80, esta é a The World. Antes estivemos com a música nova, Adra Collective. É uma das atuais insistências. Well Organized.

voz de Mitchum Yacoub, lado B para o êxito Cumbia No Get Enemy, versão cumbiana do clássico da Fela Kuti. Foi destaque por cá no Essenciais. Um verdadeiro hit, edição em vinil da Jazz Room Records. Este é o lado B, inspiração Afrofunk neste Zaire. Antes estivemos na Nigéria com Tony Allen, Cosmoses e antes ainda Evi Edna, Ogoli. Estamos a 10 minutos das 11, reta final para esta manhã oxigênio de sexta-feira, 28 de agosto.

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1: Já de regresso a Portugal. Trajetória da aproximação à pista. Estamos praticamente a aterrar esta viagem iniciada às 7 da manhã. Produção nacional em fundo, Proceeds. A contar com Ace no micro. Esta é

é o final desta manhã Oxigênio de sexta-feira, final de mais uma semana de emissões em 102.6, 7.11, de segunda a sexta. Estamos no Japão com Youssef Days e a música e cantora Minami Kizuki. E este Amami. Youssef Days em fundo, antes tivemos em português com Proceeds, com Ace dos Mind the Gap. Ser único. Lá mais atrás, Tony Allen, Cosmosis. Final de hora, fecho desta manhã, 2 a 2 minutos das 11, a hora certa, a Clixie Beats. Fiquem bem, cuidem-se, bom fim de semana, boa sorte.

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2: O Azitão Blues Experience regressa a Setúbal este fim de semana com 6 concertos, 2 DJ sets e entrada gratuita. Músicos de Portugal, Áustria, Estados Unidos e Espanha reúnem-se por estes dias, dia 29 e 30 de agosto, estes sábado e domingo, para a 5ª edição do Azitão Blues Experience, que decorre no Azitão Bacalhau a Parque em Setúbal. O festival tem entrada gratuita. Durante 2 tardes e noites, o espaço transforma-se num recinto de convívio ou ao ar livre, com o público convidado a assistir aos concertos no relvado, em mantas ou cadeiras. A programação inclui ainda uma zona de gastronomia de street food. O festival apresenta 6 concertos e 2 blues DJ sets, numa programação que percorre diferentes linguagens e tradições do género do blues roots ou Chicago blues, passando pelo swing, jazz, rockabilly e pelas sonoridades de Nova Orleans e Austin. Amanhã, sábado, dia 29, o programa começa às 6:30 da tarde com um blues DJ set. Às 7:30, sobem ao palco os portugueses de Smokestakers, vencedores do Portugal Blues Challenge de 2022 e representantes nacionais no European Blues Challenge de 2023. Às 8:30 da noite, atua o Jörg Danielsen Trio, liderado pelo guitarrista, cantor e compositor austríaco Jörg Danielsen, ligado à tradição do Chicago Blues. O primeiro dia termina às 9:30 da noite com Greg Geiser, harmonicista, compositor e vocalista norte-americano, cuja música cruza influências do Louisiana, Austin e Chicago. No domingo, dia 30, a programação arranca às 5:30 da tarde com o novo Blues DJ set. Uma hora depois, às 6:30, atua o Sugartown Duo, projeto português que apresenta uma abordagem acústica ao blues, jazz, swing e bossa nova do início do século XX. Às 7:30 da tarde, Carrie Pastine and the Crime Scene, formação assediada entre os Estados Unidos e Portugal, leva ao palco sonoridades de jump blues, rockabilly e blues vintage. O encerramento acontece às 8:30 da noite com Marcus Cold featuring Deborah Woodson. O concerto junta a harmónica do músico espanhol Marcus Cold à voz da cantora norte-americana de gospel Deborah Woodson. Por outro lado, o recinto dispõe também de uma zona de gastronomia e street food. O Azitão Blues Experience resulta então de uma iniciativa da Câmara Municipal de Setúbal, junto à Freguesia de Azeitão e Associação BB Blues Portugal.
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2: A partir de 10 de setembro, o Cinema Trindade, no Porto, recebe um ciclo dedicado a Chantal Ackerman, numa iniciativa da Nitrato Filmes, em parceria com a Filmin. As obras que integram este ciclo chegam simultaneamente ao grande ecrã do Cinema Trindade e à plataforma de streaming Filmin. Ao longo de quase 5 décadas, Chantal Ackerman construiu uma das obras mais singulares e influentes do cinema contemporâneo. Entre a ficção, o documentário e o cinema experimental, a realizadora belga desenvolveu uma linguagem profundamente pessoal, marcada pela atenção ao tempo, ao espaço, aos gestos cotidianos, à intimidade e à experiência feminina. A programação propõe um percurso por diferentes momentos da sua filmografia, reunindo 10 obras fundamentais e cuja sua influência continua a fazer-se sentir no cinema contemporâneo. O ciclo abre com Jeanne Dielman, 23 Quai du Commerce, 1080 Bruxelles, um filme de 1975, o melhor filme da história do cinema, segundo a Sight and Sound. Esta é uma obra-prima de Chantal Ackerman em versão restaurada. Uma obra-prima sem paralelo que confirmou o talento de Chantal Ackerman e que, juntamente com Marguerite Duras, posicionou-a como a ponta de lança do cinema feminista. Pelo ciclo passam também os filmes Hotel Monterey, de 1972, Je, Tu, Il, Elle, de 1974, News from Home, de 1976, Les Rendez-vous d'Anna, de 1978, Toute une nuit, de 1982, Golden 80s, de 1986, Histoire d'Amérique, de 1989, Dest, de 1993 e o seu último filme, No Home Movie, de 2015, construído a partir das conversas com a sua mãe, Natália. Este filme é simultaneamente um retrato familiar e uma reflexão sobre a memória, a ausência e a passagem do tempo. Foi realizado pouco antes da morte da cineasta. Este ciclo é uma parceria entre a Nitrato Filmes e a Filmin, que representa uma aposta na circulação e redescoberta da cinematografia de Chantal Ackerman e na possibilidade de a apresentar ao público português numa sala de cinema. Para a Filmin, reforça a sua aposta no cinema de autor e na disponibilização de obras fundamentais da história do cinema. A partir de 10 de setembro, Chantal Ackerman está assim no Cinema Trindade e na Filmin.

Sexta-feira, 102.6, seleção para este dia 28 de agosto, verão, oxigênio. Estamos com o solo do Robert Glasper e a remistura de Queitranada e começamos assim mais uma sessão de música para respirar. Este é o tema Day to Day. Muita música para descobrir e respirar. Ficamos agora com uma versão drum and bass do clássico do Roy Ayers, Everybody Loves the Sunshine. Este é um tema de Netsky. Ainda a parceria de Chantal Cachala. Sexta-feira, 28 de agosto. Música para respirar. Até às 4.

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Christian Prommer traz-nos Strain Times com a remistura da Crackazat. Nós insistimos no oxigênio. Atrás estivemos ainda com Okusho e ouvimos Descobrir. Mais música para respirar agora com a dupla Two Fox, aqui numa parceria com o britânico Alfranotzu. We Are.

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página da Caras ao sofá do Herman Sick. O fado tem agora nickname pomposo, World Music e o país orgulhoso.

A meio da hora e de volta da produção portuguesa de Calaf e Type com este fado superstar. Mais música agora com Green Tea Punk, produtora londrina conhecida como Aria, traz-nos Free My People com a remistura de The Streets.

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Volta a solo para Feel It. A remistura da Tall Black Guy, nós insistimos em 102.6. Sexta-feira, no Oxigênio, muita música para respirar até às 4. E agora outras sonoridades. Ficamos agora na companhia de Baltra, que nos traz esta versão extended do tema Baby. Sexta-feira em 102.6, música para respirar até às 4.

icónico Nicholas Jar. Os sons de Nicholas Jar neste No, tema de 2016 do álbum Sirens. À hora certa, há Clique exibite-se com Liliana Teixeira Lopes. Diz-nos que o novo álbum, com gravações inéditas de Cesária Évora, é editado a 2 de outubro, assinalando os 15 anos de morte da cantora cabo-verdiana. Mais informações à hora certa com Liliana Teixeira Lopes. Até lá, novidades, House Music com Korsakow. Son of a Gun, até à 1h.

Um novo álbum com gravações inéditas de Cesária Évora é editado a 2 de outubro, assinalando os 15 anos da morte da cantora cabo-verdiana. O projeto traz à luz gravações raras cuidadosamente identificadas e reunidas por José da Silva, produtor e gestor de longa data de Cesária Évora e arquiteto do seu sucesso internacional, afirma a Sony Music em comunicado, no qual dá conta de que este faz parte das comemorações do 15º aniversário da morte da diva dos pés descalços. O disco Reina da Morna é o primeiro lançamento retirado dos arquivos da discográfica Luz África desde a sua aquisição pela Sony Music França em 2025. O álbum está enraizado na Morna, o género que transmitiu a voz de Cesária pelo mundo e deu expressão a temas de exílio, memória, anseio e amor. Composições de alguns dos compositores mais celebrados de Cabo Verde, incluindo Beleza, Manuel de Novas e Eugénio Tavares acompanham momentos de maior leveza retirados da tradição da coladeira, refletindo a rica herança musical do arquipélago, refere a discográfica. O livreto do álbum inclui um ensaio do jornalista Francis Dordor, que acompanhou Cesária Évora ao longo da sua carreira. Num total de 10 gravações inéditas, Som Sente é o primeiro tema já divulgado. O alinhamento é constituído por Amiga Danha Amigo, Som Sente e Nós Cabo Verde, Resposta de Ganha Pouco, Júnior, Brisa de Boa Sorriso, Nós Contra a Dança, Força de Crecheu, Projeto e No Po Natum. Cesária Évora morreu aos 70 anos, a 17 de dezembro de 2011, no Hospital Batista de Sousa, em São Vicente, em Cabo Verde, onde se encontrava internada desde o dia anterior. O então Presidente da República de Cabo Verde afirmou na ocasião que a intérprete representava um pouco a noção de ser cabo-verdiano. Cesária Évora, ou Cise, como era tratada por amigos e vizinhos, nasceu a 27 de agosto de 1941, na cidade do Mindelo, na ilha cabo-verdiana de São Vicente, no saiu de uma família de músicos. Numa das muitas entrevistas que deu, certa vez afirmou: tudo à minha volta era música. O pai tocava cavaquinho, violão e violino, instrumentos que se tornaram característicos daquelas ilhas. O irmão Lela, saxofone, e entre os amigos contava-se o emblemático compositor cabo-verdiano Beleza. Em 2004 recebeu um Grammy para melhor álbum de World Music Contemporânea pelo disco Voz de Amor. Em 2009, o presidente francês Nicolas Sarkozy entregou a medalha da Legião de Honra. Ao longo da carreira, além das inúmeras digressões e atuações em televisões, gravou 24 álbuns, um DVD, Live in Paris, e registrou dezenas de colaborações noutros discos. Continuamos a ouvir o tema que tem estado em fundo, Som Sente, o primeiro avanço deste Reina da Morna

O projeto de Mark Mark dos 4Hero, um dos Visionaires, com este The Look of Love. Atrás estivemos com novidades do coletivo Cocoroco. Ouvimos Never Lost com remistura de Luigi Luna, nova existência 2. Abrimos a hora com o House Music de Ron Trent e o tema Flowers. Por aqui até às 4, seleção para esta sexta-feira em 102.6. Muita música para descobrir e respirar. Vamos agora para a produção portuguesa. Ficamos com Orlando Santos. Ele que nos traz o tema Peace of Mind. Música para descobrir e respirar em 102.6, oxigênio.fm e na app.

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Novidades do Winslow e Gabriela Pongo e ainda Elsa para este Pieces of Me, Insistência 2. Atrás tivemos ainda com Tal Black Guy e ouvimos Re-Rolling For You. Agora Maxwell Hunter e Masigo, juntos para Shy Wind.

o produtor e multi-instrumentista de Melbourne, Don Glory. Um dos nossos australianos favoritos. Trouxe-nos em 2025. Paper Can't Drop Fire foi um dos álbuns favoritos desse ano. Parceria de Mr. Hall para este Janet. Sexta-feira em 102.6, lá atrás estivemos ainda com Maxwell Hunter e Mazigo e ouvimos Shy Wind. Música para descobrir e respirar em mais uma sexta-feira em 102.6, seleção para este dia 28 de agosto. Verão Oxigênio e vamos agora para mais novidades com Sonedo. Aqui no featuring com P-Sweat Pants. Groove. Yup.

Inflação para esta sexta-feira no Oxigênio. Atrás, mais novidades do Kiko Navarro com Del Sosimi e Lizzy Dozumo. Ouvimos E Joia. A hora certa, a Clique Cibite com Liliana Teixeira Lopes. Diz-nos que o Açores Burning Summer regressa à Praia dos Moinhos, no Porto Formoso, hoje e amanhã, 28 e 29 de agosto. Até lá. John Beltran. Taina. Até às duas.

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2: O Azores Burning Summer, que regressa à Praia dos Moinhos, no Porto Formoso, hoje e amanhã, 28 e 29 de agosto, junta música, cultura e sustentabilidade junto ao mar, com uma programação que começa às 6 da tarde e que se prolonga até às 3 da manhã. Assim, hoje, sexta-feira, dia 28, a programação no recinto começa às 8 da noite, com Kini, seguindo-se Lura às 9 da noite. Paulo Flores atua às 11 e Tabanca Dias sobe ao palco à 1 da manhã. Entre os concertos, os DJs sets de Portuga, Selecta e Mesquita e Laura acompanham a noite até o encerramento às 3 da manhã. Já no sábado, dia 29, DJs Improváveis dão início à programação do recinto às 8 da noite, antes da atuação de Capitão Fausto às 9, Zé Ibarra às 11, Throws and the Shine à 1 da manhã, com Adriano Sherwood, Herberto Quaresma e Tenreiro a assegurar os DJ sets entre os concertos e até ao final da noite. Também por estes dias, a Praia dos Moinhos recebe DJ sets gratuitos às 6 da tarde antes da abertura do recinto, criando um ponto de encontro para quem chega mais cedo e prolongando a experiência do festival para além do espaço de concertos. Durante os dias de hoje e amanhã, todos os que se dirigem à Praia dos Moinhos ou ao festival dispõem de estacionamento e transporte em shuttle gratuitos. A dimensão ambiental e educativa vai estar também presente através do Habitat Crescer Sustentável, que regressa no dia 28 de agosto hoje, com uma programação dirigida a crianças e jovens. Esta iniciativa promove a descoberta do património natural marinho dos Açores através de atividades de literacia do oceano, uma visita à Lota Açores, um piquenique e um workshop de detetives marinhos, incluindo ainda uma passagem pelo Ecofestival. O recinto do Azores Burning Summer funciona com um sistema de senhas de consumo não reembolsáveis, enquanto os copos utilizados são reutilizáveis e sujeitos a caução reembolsável, contribuindo assim para a redução de resíduos durante o festival.

Seguimos com mais uma hora de música para respirar. Entramos nas duas com Egypt Boys e este Going Down. Por aqui até às quatro, seleção para esta sexta-feira, 28 de agosto, em 102.6. Vamos agora para novidades O2. Maxinol de volta traz-nos o single Counting Stars com a voz de Sio. Insistência em 102.6, oxigênio.fm e na app.

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de volta da produção portuguesa com Joaquim Gonçalves, mais conhecido como Ninguém. Este é o tema Robots. Sexta-feira no Oxigênio, mais música, agora com IMDDB. I am Diana de Brito, produtora de Manchester, tem mãe portuguesa e pai angolano. Traz-nos Rasta Pasta com a parceria de Mazigo.

convidados ao Oxigênio, o projeto de Terrace Martin, Robert Glasper, Kamasi Washington e 90 Wonder são os Dinner Party. Trazem-nos If It Ain't Broke, a meio desta hora com insistência, Oxigênio. Mais música agora com o coletivo de Manchester, The Mouse Outfit, Don't Stop.

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Os sons tropicais de Deng, Deng, Deng. Este é o tema Pacos de 2019. Sexta-feira no Oxigênio. Muita música para descobrir e respirar no sítio certo. Ficamos agora na companhia de Sofia Cortezas, ela que nos traz It's You.

Caminho das Três com The Realm, Ed Jazz e Kelly Say e a remistura de Kylie Tatum, On The Road. Estivemos lá atrás ainda com Silas Short, ouvimos o tema Affirmation. Já a hora certa, como de costume, clique Exibite-se com Liliana Teixeira Lopes. Diz-nos que o Azeitão Blues Experience regressa a Setúbal este fim de semana. Até lá, ficamos com Obvious e a remistura de Ed Jazz para o tema Queimar. Até às 3h.

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2: O Azitão Blues Experience regressa a Setúbal este fim de semana com 6 concertos, 2 DJ sets e entrada gratuita. Músicos de Portugal, Áustria, Estados Unidos e Espanha reúnem-se por estes dias, dia 29 e 30 de agosto, estes sábado e domingo, para a 5ª edição do Azitão Blues Experience, que decorre no Azitão Bacalhoa Park em Setúbal. O festival tem entrada gratuita. Durante 2 tardes e noites, o espaço transforma-se num recinto de convívio ou ar livre, com o público convidado a assistir aos concertos no relvado, em mantas ou cadeiras. A programação inclui ainda uma zona de gastronomia de street food. O festival apresenta 6 concertos e 2 blues DJ sets, numa programação que percorre diferentes linguagens e tradições do género do blues roots ou Chicago blues, passando pelo swing, jazz, rockabilly e pelas sonoridades de Nova Orleans e Austin. Amanhã, sábado, dia 29, o programa começa às 6:30 da tarde com um blues DJ set. Às 7:30, sobem ao palco os portugueses de Smokestakers, vencedores do Portugal Blues Challenge de 2022 e representantes nacionais no European Blues Challenge de 2023. Às 8:30 da noite, atua o Jörg Danielsen Trio, liderado pelo guitarrista, cantor e compositor austríaco Jörg Danielsen, ligado à tradição do Chicago Blues. O primeiro dia termina às 9:30 da noite com Greg Geiser, harmonicista, compositor e vocalista norte-americano, cuja música cruza influências do Louisiana, Austin e Chicago. No domingo, dia 30, a programação arranca às 5:30 da tarde com o novo Blues DJ set. Uma hora depois, às 6:30, atua o Sugartown Duo, projeto português que apresenta uma abordagem acústica ao blues, jazz, swing e bossa nova do início do século XX. Às 7:30 da tarde, Carrie Pastine and the Crime Scene, formação assediada entre os Estados Unidos e Portugal, leva ao palco sonoridades de jump blues, rockabilly e blues vintage. O encerramento acontece às 8:30 da noite com Marcus Cold featuring Deborah Woodson. O concerto junta a harmónica do músico espanhol Marcus Cold à voz da cantora norte-americana de gospel Deborah Woodson. Por outro lado, o recinto dispõe também de uma zona de gastronomia e street food. O Azitão Blues Experience resulta então de uma iniciativa da Câmara Municipal de Setúbal, Junta de Freguesia de Azitão e Associação BB Blues Portugal.
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Sweat Sand Clank abre às 3 horas com How the Sun Rose. Seguimos com mais música para esta tarde de sexta-feira. Sly Fifth Have já em fundo com Jonathan Moniz. No.

volta dos clássicos com Delight e este Apple Juice Kissing. Sexta-feira no Oxigênio, novidades agora com Masico. Heaven é Insistência 2.

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É sexta-feira, 102.6. Estamos com Tony Allen. Mau, mau. Muita música para respirar no sítio certo, por aqui até às 4. Vamos agora para a produção portuguesa com outras sonoridades. Raquel Martins com If You Gave You My Dream, agora em 102.6 e oxigênio.fm.

versão do britânico quântico do clássico All I Do Think About You, ainda a parceria de Christopher Ellis. A meio de mais uma hora, muita música para respirar, é mais uma sexta-feira, a última de agosto de 2026. Vamos agora à novidade com a compositora, produtora e DJ mexicana Paulina Sotomayor. Assina como Paua, ainda a parceria de Willy Soul e Luisito Quintero. Trazem-nos Nova York. Nós insistimos em 102.6 e oxigênio.fm.

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Mais música com Belle Cobain e este Came Over Me. Agora o coletivo de Londres Cocoroco com Something's Going On.

Última seleção desta sexta-feira em 102.6. Estávamos com o K-15 e a remistura de Kaidit Adam para o tema Bordo. Ainda lá atrás, Ezra Collective com No One's Watching Me, tema icónico de 2024. Eu estou de volta segunda-feira, à hora do costume. Para a despedida, ficamos com Ali Farka Touré e este Bondé com a remistura de Diamond Setter. Boa sexta-feira, bom fim de semana e já sabem, portem-se bem. Até segunda.

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2: A partir de 10 de setembro, o Cinema Trindade, no Porto, recebe um ciclo dedicado a Chantal Ackerman, numa iniciativa da Nitrato Filmes, em parceria com a Filmin. As obras que integram este ciclo chegam simultaneamente ao grande ecrã do Cinema Trindade e à plataforma de streaming Filmin. Ao longo de quase 5 décadas, Chantal Ackerman construiu uma das obras mais singulares e influentes do cinema contemporâneo. Entre a ficção, o documentário e o cinema experimental, a realizadora belga desenvolveu uma linguagem profundamente pessoal, marcada pela atenção ao tempo, ao espaço, aos gestos cotidianos, à intimidade e à experiência feminina. A programação propõe um percurso por diferentes momentos da sua filmografia, reunindo 10 obras fundamentais e cuja sua influência continua a fazer-se sentir no cinema contemporâneo. O ciclo abre com Jeanne Dielman, 23 Quai du Commerce, 1080 Bruxelles, um filme de 1975, o melhor filme da história do cinema, segundo a Sight and Sound. Esta é uma obra-prima de Chantal Ackerman em versão restaurada, uma obra-prima sem paralelo que confirmou o talento de Chantal Ackerman e que, juntamente com Marguerite Duras, posicionou-a como a ponta de lança do cinema feminista. Pelo ciclo passam também os filmes Hotel Monterey, de 1972, Je, tu, il, elle, de 1974, News from Home, de 1976, Les Rendez-vous d'Anna, de 1978, Toute une nuit, de 1982, Golden Eighties, de 1986, Histoire d'Amérique, de 1989, Dest, de 1993 e o seu último filme, No Home Movie, de 2015, construído a partir das conversas com a sua mãe, Natália. Este filme é simultaneamente um retrato familiar e uma reflexão sobre a memória, a ausência e a passagem do tempo. Foi realizado pouco antes da morte da cineasta. Este ciclo é uma parceria entre a Nitrato Filmes e a Filmin, que representa uma aposta na circulação e redescoberta da cinematografia de Chantal Ackerman e na possibilidade de a apresentar ao público português numa sala de cinema. Para a Filmin, reforça a sua aposta no cinema de autor e na disponibilização de obras fundamentais da história do cinema. A partir de 10 de setembro, Chantal Ackerman está assim no Cinema Trindade e na Filmin.
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Um novo álbum com gravações inéditas de Cesária Évora é editado a 2 de outubro, assinalando os 15 anos da morte da cantora cabo-verdiana. O projeto traz à luz gravações raras cuidadosamente identificadas e reunidas por José da Silva, produtor e gestor de longa data de Cesária Évora e arquiteto do seu sucesso internacional, afirma a Sony Music em comunicado, no qual dá conta de que este faz parte das comemorações do 15º aniversário da morte da diva dos pés descalços. O disco Reina da Morna é o primeiro lançamento retirado dos arquivos da discográfica Luz África desde a sua aquisição pela Sony Music França em 2025. O álbum está enraizado na Morna, o género que transmitiu a voz de Cesária pelo mundo e deu expressão a temas de exílio, memória, anseio e amor. Composições de alguns dos compositores mais celebrados de Cabo Verde, incluindo Beleza, Manuel de Novas e Eugénio Tavares, acompanham momentos de maior leveza retirados da tradição da coladeira, refletindo a rica herança musical do arquipélago, refere a discográfica. O livreto do álbum inclui um ensaio do jornalista Francis Dordor, que acompanhou Cesária Évora ao longo da sua carreira. Num total de 10 gravações inéditas, Som Sente é o primeiro tema já divulgado. O alinhamento é constituído por Amiga Danha Amigo, Som Sente e Nós Cabo Verde, Resposta de Ganha Pouco, Júnior, Brisa de Boa Sorriso, Nós Contra a Dança, Força de Crecheu, Projeto e No Po Naton. Cesária Évora morreu aos 70 anos, a 17 de dezembro de 2011, no Hospital Batista de Sousa, em São Vicente, em Cabo Verde, onde se encontrava internada desde o dia anterior. O então Presidente da República de Cabo Verde afirmou na ocasião que a intérprete representava um pouco a noção de ser cabo-verdiano. Cesária Évora, ou Cise, como era tratada por amigos e vizinhos, nasceu a 27 de agosto de 1941 na cidade do Mindelo, na ilha cabo-verdiana de São Vicente, no seio de uma família de músicos. Numa das muitas entrevistas que deu, certa vez afirmou: tudo à minha volta era música. O pai tocava cavaquinho, violão e violino, instrumentos que se tornaram característicos daquelas ilhas. O irmão Lela, saxofone, e entre os amigos contava-se o emblemático compositor cabo-verdiano Beleza. Em 2004 recebeu um Grammy para melhor álbum de World Music Contemporânea pelo disco Voz de Amor. Em 2009, o presidente francês Nicolas Sarkozy entregou-lhe a medalha da Legião de Honra. Ao longo da carreira, além das inúmeras digressões e atuações em televisões, gravou 24 álbuns, um DVD, Live in Paris, e registrou dezenas de colaborações noutros discos. Continuamos a ouvir o tema que tem estado em fundo, Som Sente, o primeiro avanço deste Reina da Morna.

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2: A Technics celebra 55 anos de SL1200 com uma edição limitada de 12 mil unidades. A Technics anunciou uma edição especial do lendário giradiscos SL1200 para assinalar os 55 anos daquela que é uma das séries mais icónicas da história do áudio e da cultura DJ. Cada exemplar contará com uma placa comemorativa numerada individualmente e estará disponível em 7 cores diferentes: dourado, azul, vermelho, preto, verde, branco e cinzento. Baseado no atual modelo SL1200 MK7, esta edição mantém as características que fizeram da série uma referência para DJs e audiófilos, incluindo o motor de tração direta, controle de pitch até mais e menos 16%, braço em alumínio em formato S e a função Reverse Play. Como elemento distintivo desta edição comemorativa, a Technics adicionou detalhes dourados em várias partes do equipamento, incluindo braço, prato, controles e base do braço de leitura, bem como um slip mat exclusivo. Lançado originalmente em 72, o SL1200 começou por ser concebido como um giradiscos de alta fidelidade, mas acabaria por se tornar uma ferramenta fundamental para várias gerações de DJs. A sua robustez, precisão e resposta rápida ajudaram a moldar géneros e movimentos como o disco, hip-hop, o turntablism e a música eletrónica.

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2: A Austrália proíbe músicas totalmente geradas por inteligência artificial nos seus tops oficiais. Temas criados com recursos à inteligência artificial continuam elegíveis, desde que sejam maioritariamente produzidos por humanos. A Associação da Indústria Discográfica Australiana anunciou assim novas regras para os seus tops oficiais. A decisão aplica-se a todos os rankings da organização, incluindo os prestigiados Top 50 Singles e Top 50 Álbuns. Além da exigência da intervenção humana significativa, os temas terão ainda de cumprir critérios relacionados com transparência e não poderão levantar preocupações sobre manipulação de streams ou resultados dos tops. Para avaliar a elegibilidade das músicas, a associação irá seguir as diretrizes do Programa Internacional de Rotulagem, apresentado em julho por várias entidades da indústria musical e organizações ligadas aos Grammy Awards. O objetivo passa por distinguir gravações criadas por humanos daquelas geradas integralmente por sistemas de AI. Em comunicado, a diretora executiva da associação afirmou que a medida pretende proteger o papel dos artistas numa indústria em rápida transformação. Com esta decisão, a Austrália junta-se ao crescente debate internacional sobre o impacto da inteligência artificial na criação artística e na forma como a autoria e a criatividade humana devem ser valorizadas no setor da música.

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